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0: OG. Gilberto Gil, aquele abraço.
2: Este samba vai para Dorival Caymmi, João Gilberto e Caetano Veloso. Vamos lá. O Rio de Janeiro continua lindo.